homem demais, né? Luísa e Maurílio, e Zé Neto e Cristiano, que é isso? Sextou com S de saudade.

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0: rapaz!
1: Para de postar as coisas pra me convencer que você tá bem, viu?

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